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1: Temperatura 19 graus.
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3: Umidade relativa do ar, 26%.
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1: Temperatura 19 graus.

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1: 13 horas e 58 minutos.
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0: 25 graus.
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2: Umidade relativa do ar, 26%.
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0: 9:37.
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1: Boa tarde.
2: Boa tarde.
1: 16 horas e 10 minutos.

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1: Boa tarde.
2: Boa tarde.
1: 16 horas e 24 minutos.
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0: Temperatura 23 graus.
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2: Umidade relativa do ar, 37%.

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2: Boa tarde.
3: Boa tarde.
2: 16:37.
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4: Boa tarde.
2: Boa tarde.
4: 16:58.
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1: Hora certa!
2: 17 horas e 9 minutos.

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2: Hora certa!
3: 17 horas e 23 minutos.
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0: Temperatura 23 graus.
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2: Umidade relativa do ar, 39%.

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2: Hora certa.
3: 17:38.
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2: 17 horas e 58 minutos.

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2: Boa noite, Praia Grande. Agora são 18 horas e 5 minutinhos. Você está conectado na melhor rádio web aqui de Praia Grande, litoral sul de São Paulo. Nós vamos juntos até as 20 horas. Esse aqui é o Pôr do Som e a rádio, você já sabe, é a Rádio nas Ondas da Praia Grande, integrante da plataforma de entretenimento interativa nas ondas da Praia Grande. Aqui em Praia Grande, nesse momento, são 23 graus centígrados, umidade relativa do ar 39%. E já vamos começar com música da melhor qualidade, Miles Cyrus com End of the World. Boa noite, Praia Grande, boa noite, São Paulo, boa noite, Brasil. Vamos juntos.

0: 18 horas e 18 minutinhos. Você curtiu aí, balançou ao som de Nairobi com o funk soul Makossa. Meu amigo, minha amiga, eu tenho novidades para você que está conectado aqui na rádio nas ondas da Praia Grande. Temos mais duas rádios a integrar a nossa rede. A plataforma de entretenimento interativo aqui era composta pela rádio principal nas ondas da Praia Grande. Tinha também a rádio Tá Ligado. Agora se integraram à plataforma a rádio Live Music e a rádio Music Live. Uma invertida da outra, que interessante, né? Music Live é música ao vivo? Não, música viva. E Live Music é live de músicas, né? Então, se você quiser conectar nas outras rádios aí, anota aí. Você vai escrever assim, ó. Música Live, tudo junto, .com.br. E a outra você vai escrever assim, livemusica.com.br. Tá ok? E você vai compartilhar e vai ter a nossa programação em qualquer uma delas. Além do que, a Tá Ligado continua na rede, tá ok? Tá Ligado é taligado.net.br. Olha, se fosse antigamente, eu diria assim, sintoniza lá. Mas essa palavra ficou antiga e fora de moda. Agora é conecte-se e vamos ouvir um som da melhor qualidade. Na próxima vai vir aí, oh my God, boa noite Praia Grande, vamos juntos.
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Agora são 18 horas 28 minutinhos. Boa noite, Santa Fé do Sul. Boa noite, Fernandópolis. Boa noite, Votuporanga. Obrigado pela conectividade. Vocês curtiram aí BTS com Swim? Na sequência, vou mandar para você Gostosinho com a Anitta. Você cheia de má intenção. Vamos lá, gente. Tem música até as 20 horas. Aqui você ouve o que as outras não tocam. E é tudo da melhor qualidade.

0: E aí foi para você, Sharon Redd com Beat Street. Boa noite, Araraquara. Boa noite, São Carlos. Boa noite, Ribeirão Preto. Boa noite você, meu amigo, aí no Caiçara. Você de São Vicente, você do Guarujá. Cubatão é sempre presente aqui no meu painel. Obrigado pela conectividade. Agora são 18 horas 35 minutinhos. Você curtiu a Sharon Redd? Na sequência eu vou mandar para você Don't Speak. Boa noite, Praia Grande. Nós vamos juntos até às 20.
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Agora são 18 horas e 44 minutinhos e você voltou no tempo, fez uma viagem aí aos bons tempos que não voltam mais e recordou Vamacoy com The Hustle. Amigo, por falar em voltou no tempo e recordou uma época que não volta mais, deixa eu contar uns particulares aqui para você. Hoje eu acordei com as saudades de um grande amor que eu tive na vida. Mas calma aí, gente. Antes que alguém comece a desconfiar, eu quero deixar uma coisa bem clara. Eu amo minha esposa. Eu sou feliz ao lado dela. E não trocaria a vida que construímos juntos por nada neste mundo. Mas sabe como é que é, né? O coração tem uma memória danada, não tem? Às vezes a gente acorda, toma um café, olha para o dia que começa e sem saber muito bem porquê, uma lembrança antiga aparece. E de repente, lá está ela. Aquela pessoa que fez parte de uma época especial da nossa vida. Olha, é uma coisa difícil. Não é vontade de voltar. Não é isso. Não é arrependimento. É saudade de um tempo, de uma idade, de um jeito de amar que só existiu naquela fase da vida. Existe uma coisa capaz de fazer essa viagem acontecer em segundos: a nossa música. Aquela que tocava quando a gente se encontrava, quando uma simples despedida parecia durar uma eternidade, e um abraço tinha o poder de resolver todos os problemas do mundo. Quantas vezes eu deixei o pessoal na fila do orelhão, com raiva de mim, só porque eu não queria ser o primeiro a dizer tchau, até amanhã, e desligar o telefone. Eu não sei se você passou por isso, se você viveu isso. Hoje é celular, né? Bom, basta ouvir os primeiros acordes e pronto. Lá vamos nós de volta para aquele lugar. Aquele sorriso, aquelas conversas intermináveis. Parece que o tempo dá uma paradinha só para a memória fazer uma visita. E sabe o que é mais curioso? Hoje, quando essa música toca, eu não corro atrás do passado. Eu corro para os braços da mulher que está comigo, que divide a vida comigo e que me dá razões novas para sorrir todos os dias. Porque uma coisa não apaga a outra. Aquele amor fez parte da minha história.

Se hoje tocar aquela música que marcou a sua juventude, não tenha vergonha de sentir o coração apertar um pouquinho. Lembre-se com carinho, sorria para o passado. E abrace com ainda mais força quem está ao seu lado no presente. Porque alguns amores ficam na memória, mas é nos braços de quem caminha conosco hoje que a vida continua a escrever sua melhor canção. É isso aí, gente. Eu só queria dizer para vocês que realmente, toda vez que toca aquela música, uma portinha do tempo se abre e lá está ela de novo. O tempo não passa, ela não envelhece. Ela é exatamente do mesmo jeito de quando nós estávamos juntos. Bom, boa noite, Praia Grande. Eu vou mandar para você agora Dua Lipa com Love Again. Boa noite, vamos juntos.

0: Agora são 19, não, tá, oh, meu, você tá dormindo? Que nada 19, agora são 18. 18 horas 55 minutinhos. E por falar em 18 horas 55 minutinhos, boa noite, presidente Prudente. Boa noite, Marília. Boa noite, Bauru. Obrigado a vocês pela conectividade. Boa noite, Osasco. Boa noite, Guarulhos. Boa noite, Itanhaém. Boa noite, Mongaguá. E você aqui, pertinho de mim. Boa noite, Vila Tupi. Boa noite, Caiçara. Boa noite, você aí que está conectado na Vila... Aquela de sempre, hein? Vila Esmeralda, boa noite. Obrigado pela conectividade. Esta aqui é a Rádio Nas Ondas da Praia Grande, transmitindo diretamente de Praia Grande, litoral sul de São Paulo, para o Brasil e o mundo. Aqui, você ouve samba, reggae, rock, funk, forró, flashback, eletrônica, hip hop, não importa se é do mundo ou se é daqui do Brasil. É música, a gente toca. Você vai curtir agora Adrian Gervais com Classic. Boa noite, Praia Grande, vamos juntos.
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19h04. Boa noite você aí em Araputanga. Boa noite Cuiabá, boa noite Cáceres, boa noite Poconé. Obrigado pela conectividade, você está ligadaço aqui no Pôr do Sol na rádio, nas ondas da Praia Grande. Nas ondas da Praia Grande é como uma onda, se espalha pelo mundo. Aqui é assim, nós somos de Praia Grande, mas a nossa verdadeira praia é o mundo. Na sequência você curte Ted Swings com Bad Dreams. Boa noite, Praia Grande, vamos juntos aqui no Pôr do Sol.

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2: 19 horas
3: e 7 minutos.
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Agora são exatamente 19 horas e 12 minutinhos. Você curtiu aí Ray Parker Jr. com Why Need Love? Boa noite você, meu amigo que está aí na Tailândia. Você que está me curtindo, me ouvindo e sintonizado. Sintonizado não existe mais, essa palavra é muito antiga. Agora é conectado. Obrigado a você que está conectado aí na Noruega. Você que está na Islândia, curtindo aqui o pôr do som. Obrigado a você, meu amigo, que está longe, que está perto, não importa aonde. Que Deus Pai Todo-Poderoso abrace, ilumine e proteja todos vocês com o seu calor, carinho e amor infinito. Eu vou mandar para você agora, direto de lá da máquina do tempo, do fundo do baú, Little Richard com Lucille, 1954, de volta para você. Vamos juntos!

0: E agora são 19 horas e 18 minutinhos. Você curtiu e a festa do Japãozinho lá no posto dos corno. E se ele acabar o dinheiro, ele passa o cartão, tá de boas. Eu quero mandar um abraço muito especial para Morena de Olhos Verdes, que trabalha ali na Vieira de Carvalho. E ela mandou um oi aqui pelo WhatsApp, disse que está conectada aqui no Pôr do Som. Obrigado pela conectividade, Morena dos Olhos Verdes. Olha, ela não mandou o nome, hein? Ela só mandou assim, ó, desse jeito assim, ó. Aqui é Morena dos Olhos Verdes. Estou conectado no Pôr do Som. Olha, mexeu, viu? Mexeu. Bom, gente, você curtiu aí o Japãozinho? Na sequência eu vou mandar para você Matias Damaso com Loucos. Matias Damaso canta em português, mas ele é de Cabo Verde. Boa noite, Praia Grande.
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2: 19 horas
3: e 23 minutos.
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E agora são 18 horas, 19 horas. Uma hora que o cara fala que é 18, ele fala que é 19. Agora é 19, ele fala que é 18. Será que dá para chegar a um acordo aí, ô locutor? Bom, vamos lá. Repetindo, hein? 19 horas e 27 minutinhos. Você curtiu aí Love You So Much? Na sequência, eu vou mandar o Phil Collins com In The Heart Tonight. Mas antes, deixa eu dar um recadinho aqui para você. Meu amigo, se você é cantor, cantora, tem uma banda, grupo de pagode, qualquer coisa semelhante, se você faz barulho aí pela madrugada, se você toca em barzinho, se você... 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Bom, na sequência você já vai curtir aí o Phil Collins, como eu havia informado. Boa noite, Praia Grande, vamos juntos.

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2: Temperatura 23 graus.
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6: Hora certa.
7: 19:36.
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8: Umidade relativa do ar, 26%.

0: Essa foi a Risa, que passou por aqui às 19h40 com Caos e Sal. Olha, deixa eu contar uma coisa para vocês. Ela enxugou uma lágrima que escorria furtiva pelo rosto. Olhou para o mar e parecia uma deusa, contemplando a própria obra. O vento brincava com seus cabelos, enquanto as ondas vinham morrer suavemente aos seus pés, como se também elas quisessem prestar-lhe homenagem. Sequer percebeu aquele rapaz que se aproximava devagar, com todo o cuidado do mundo, temendo assustá-la, ou talvez com quem sabe, com receio de que aquela imagem fosse apenas uma miragem, um encantamento criado pela saudade. Ele parou a poucos passos dela. Quantos anos haviam se passado? 10? 20? O tempo, esse sujeito atrevido, tinha mudado tanta coisa. Menos aquele jeito de inclinar ligeiramente a cabeça quando olhava para o horizonte. Era ela. A mesma mulher que um dia lhe ensinara que o coração pode bater fora do peito e que uma despedida, por mais breve que seja, pode durar uma vida inteira. Ele tentou dizer o nome dela, mas a voz ficou presa na garganta. Que engraçado! Ele enfrentara tantas dificuldades na vida, resolvera tantos problemas, atravessara tantas tempestades e agora, diante de uma mulher, sentia-se novamente aquele rapaz desajeitado que não sabia onde colocar as mãos nem o que fazer com os próprios sentimentos. Ainda conversas com o mar? Perguntou finalmente. Ela estremeceu. Aquela voz virou-se lentamente. Primeiro, olhou para ele com estranheza. Depois, os olhos se arregalaram, os lábios se entreabriram e o mundo pareceu suspender a respiração. Não pode ser, murmurou ela. Ele sorriu, mas havia lágrimas escondidas naquele sorriso. Olha, eu também pensei nisso. E desta vez, ele não as enxugou a lágrima que escorreu pelo rosto. Respeitou aquele pequeno instante de fragilidade como quem compreende que certas lágrimas não pedem consolo. Pedem apenas licença para existir. O vento soprou mais forte. Uma onda avançou pela areia e recuou, levando consigo as marcas dos passos que os tinham conduzido até ali. E agora? Perguntou ela, quase num sorriso. Ele estendeu a mão sem tocar na dela. Agora não sei. Pela primeira vez na vida, não trouxe respostas. Trouxe apenas a coragem de dizer que nunca esqueci o que fomos. Ela olhou para aquela mão estendida, depois para o rosto dele e sorriu. Não era o sorriso despreocupado da juventude. Era um sorriso mais sereno, marcado pelo tempo, pelas escolhas e por tudo aquilo que ambos tinham aprendido longe um do outro. Mas era o mesmo sorriso. E naquele instante, o mar pareceu ficar mais quieto. O vento abrandou e o sol, já cansado de iluminar tantas despedidas, derramou sobre os dois uma luz dourada. Ela colocou a mão na dele. Não sabiam o que aconteceria no dia seguinte. Não sabiam se o destino lhes oferecia um novo começo ou apenas a oportunidade de fazer as pazes com o passado. Mas enquanto caminhavam lado a lado pela areia, compreender alguma coisa. Há encontros que chegam tarde demais para devolver aquilo que perdemos, mas chegam exatamente a tempo de nos mostrar que o coração ainda guarda surpresa. E o mar, velho confidente de tantos amores, continua a beijar a praia, como se soubesse um segredo que nenhum dos dois ainda tinha coragem de perguntar. Será que algumas histórias terminam mesmo? Ou apenas ficam à espera de alguém que tenha coragem de virar a página? Boa noite, Praia Grande. Esse aqui é o Pôr do Som, levando para você um minuto de reflexão. Na sequência vem Folhas com Get Back. Boa noite, vamos juntos.
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0: Você matou saudades aí da Whitney Houston com Loves I Need Your Love Today. Boa noite, Praia Grande. Boa noite, Jardim Melvi. Boa noite, Maracanã. Boa noite, Cidade Oceano. Obrigado pela conectividade. Obrigado a você também que está ligadaço aí na Vila Sônia. Obrigado, meu amigo, minha amiga que está curtindo a gente em qualquer lugar deste mundo. Quer seja de perto, quer seja de longe, eu agradeço demais pela sua companhia. Você é a razão de ser desta rádio. Vamos juntos até às 8.
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3: 19 horas
4: e 52 minutos.

Agora são 19 horas e 55 minutinhos. Você curtiu aí até Tate McRae com Greedy. Meu amigo, minha amiga, obrigado pela conectividade, mas o pôr do sol desta terça-feira, 10 de outubro de 2000. Não, peraí, o cara tá. Vacilão. Terça-feira, 13 de outubro de 2026. Fala sério, amigo. É difícil falar isso? Claro que não. Então, meu amigo, minha amiga, o pôr do sol tá ficando por aqui. Amanhã eu volto às 18 horas com mais música da melhor qualidade. Não vai embora, porque depois do pôr do sol vem Universo Musical. Músicas da melhor qualidade com o padrão nas ondas da Praia Grande. Tanto do passado quanto do presente. Tanto rap, rock, samba, forró. Não importa, é música, a gente toca. Obrigado pela companhia, que Deus abençoe a todos vocês grandemente e que nos cubra de bênção e proteção. Fui!

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2: Temperatura 22 graus.
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4: Umidade relativa do ar 26%.
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